0: Pessoal, daí.
1: Pessoal, por favor.
0: G1POV, claro, a lava em microfone do B, velho.
1: Affirmative.